0: Isso.
1: Digo para a sua oferta de base complainable por Eagle, Paulus Avenidas.
0: Are you that for MBA, correct?
1: That's correct.
0: Alright, no problem.